0: Pensou como é que foi ontem?
1: This is Upper Valley, go ahead, Michael.